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0: Temos hoje connosco o Johnny Gill, um dos elementos de Pollen. Pollen, um grupo que já passou pelo Festival Santos da Casa e que, digamos, tem um novo trabalho lançado no final do ano de 2025. E vamos conversar um pouco sobre este trabalho, que já vos mostramos neste ano de 2026. Johnny Gill, em primeiro lugar, boa noite, obrigado pela disponibilidade.
1: Boa noite.
0: Começamos pelo princípio. Conta-me um pouco de como é que foi começar a pensar e começar a executar a gravação deste vosso trabalho mais recente.
1: Primeiro que tudo, boa noite. Muito obrigado, Fausto, pelo convite. É sempre um prazer estar a falar contigo e estar no Santos da Casa. Relativamente aqui ao Pollen, ao projeto Pollen meu e do Gonçalo Parreirão, fizemos aqui este álbum, que não é só um álbum, na verdade, e ficam aqui todos a saber em primeira mão, que é a banda sonora de um filme. Então, para dar aqui um bocadinho de contexto, quando nós, uma das ideias de Pollen no início, quando nos juntámos, eu e o Gonçalo, acho que ainda nem havia nome nessa altura, foi exatamente porque eu encontrei aqui em casa uma VHS perdida de filmagens realizadas aqui em Cadima, umas imagens soltas de 1954, e não tinham banda sonora. Pai, nós achámos um piadão àquelas filmagens e ficámos sempre com o bichinho de as musicar ou fazer um cineconcerto. Pronto, aquilo ficou mais ou menos na nossa gaveta mental. E então, no final do ano passado, concorremos ao ciclo Órfica da Universidade de Coimbra e a nossa candidatura foi aceita e decidimos, ok, por que não? Vamos fazer uma pequena edição do filme, não muita, porque pegámos exatamente nas imagens como elas estavam, e decidimos, que era o mais importante para nós, realizar a banda sonora. E foi assim que nasceu este projeto.
0: Este projeto de que falas, neste momento está, digamos, num disco, numa gravação, já houve, digamos, essa apresentação de misturar imagens, de imagens com áudio. Como é que isso correu para vocês?
1: Olha, correu bem, mas foi só uma pré-estreia, aliás, foi uma pré-estreia do filme e não foi musicada ao vivo. Apenas foi com áudio, porque era esta primeira sessão. Agora já temos outra sessão marcada, mas também vai ser só o filme, mas estamos aqui a avaliar ideias e propostas para fazer esse cineconcerto. Mas para já está apenas em áudio, ainda estamos a decidir se vamos fazer uma edição física ou não. Mas é isso, podem ouvir em todas as plataformas, está disponível.
0: Voltando à criação e voltando, digamos, a estes temas musicais que vocês criaram, fala-me um pouco de como é que foi, a partir das imagens, criar, digamos, essas histórias musicais, instrumentais que vocês fizeram para essas imagens que vocês tinham de há 70 e tal anos.
1: Sim, olha, como deves imaginar, foi incrível para nós, nomeadamente para mim e para o Gonçalo, que adoramos, principalmente o Gonçalo, que tem um grande historial de...
0: Já de musicar também filmes mudos, inclusivamente.
1: Exatamente. Então, quando nós vimos a primeira vez o filme, as imagens, nós ficámos completamente vidrados, porque é de uma riqueza maravilhosa, porque aquilo são, aliás, muitas pessoas, a maior parte das pessoas, para não dizer se cá todas, que aparecem no filme, com certeza que foi a primeira vez que viram uma câmara à sua frente. Então aquilo foi umas filmagens de um padre da altura, que tinha uma ligação com Cadima, que vinha cá regularmente, e foi ele que fez essas filmagens. Então as filmagens são recriações de trabalhos, como debulhar o milho, as vindimas, a Feira dos 13, que ainda hoje se recria, pronto, já não, ainda existe, não é? De alguma forma. E obviamente que só de olhar para aquelas imagens, nós começámos logo a imaginar a banda sonora. E agora a nossa vantagem foi que o Gonçalo mudou-se recentemente para Gouveia, onde finalmente construiu e criou o seu estúdio. Então nós utilizamos, não sei, assim de cor não sei, mas talvez uns 30 e tal, 40 instrumentos nas gravações deste álbum. Então foi ótimo, não é?
0: Como é que vocês e como é que vocês esperam que as outras pessoas olhem, digamos, para estes temas sem as imagens? Ou seja, eu já passei, vou voltar a passar temas deste disco na rádio. Como é que é ouvir, quer para vocês esperam das outras pessoas, ouvir estes temas sem estarmos a ver as imagens?
1: Eu acho que a piada está aí, que é nós imaginarmos, até pelos títulos, que alguns são bastante sugestivos, quero imaginar esse momento, esse momento a preto e branco, de uma realidade com 70 anos, não é? Então acho que a música, todas as músicas, nós vamos um bocadinho a tudo, não é? Mesmo aquele estilo banda sonora, um bocadinho de eletrónica, um bocadinho de jazz, um bocadinho de sei lá o quê. Nós construímos uma data de coisas que é exatamente para as pessoas conseguirem imaginar. E eu já fiz esse exercício, nomeadamente na Lúcia Lima, já passei o álbum algumas vezes, exatamente para ver o que é que as pessoas conseguiam adivinhar e construir a partir do som. E a experiência tem sido gira, porque ainda ninguém viu o filme.
0: Já agora fala-me um pouco, digamos, da ordem, porque nós ouvimos o álbum, digamos, nas plataformas, e obviamente é a ordem do filme que vocês pensaram, mas como é que vocês pensaram, digamos, essas imagens que encontraram, depois obviamente foram alteradas em termos de contar uma história, digamos, vista, pensada por vocês, ou alteraram as imagens, ou foi só pegar na cassete
1: Não, não.
0: e passar a cassete tal como ela estava?
1: Na verdade, não. Pegámos exatamente nas filmagens, porque a piada também era essa, e construímos essa narrativa musical a partir das filmagens. Ou seja, nós seguimos estritamente a ordem das filmagens.
0: Usam todo o filme em termos, digamos, o tamanho do filme e o tamanho do álbum são iguais?
1: Exatamente iguais.
0: Ou seja, pegaram naquele filme que tinham.
1: 30 minutos, isso.
0: Já agora, esse filme, como é que para vocês, passado mais de 70 anos, ele está, digamos, em condições de ser mostrado, em condições da gente recordar um pouco da história, digamos, de Kadima?
1: Ah, está ótimo, porque felizmente o filme retrata. O filme é filmado em vários sítios de Kadima. Com quase toda a população da altura. Então é muito ilustrativo daquilo que se vivia, é uma imagem super fiel daquilo que se vivia naquele tempo. Então o filme é um documentário e nós só tratámos um bocadinho as filmagens. E em breve o filme vai estar disponível para visualização, para toda a gente ver. Mas até lá gostaria que ouvissem o álbum para também imaginar um bocadinho daquilo que é o
0: Kadima
1: filme.
0: 3979, desconfio o que é que será, mas conta-nos um pouco este 3979.
1: É exatamente a soma de 1954 com 2025.
0: E já agora falavas há pouco, digamos, falava de estar disponível para ser visualizado em termos de internet, mas falavas também de uma apresentação que iria acontecer em breve. Queres nos deixar já pormenores sobre essa apresentação?
1: E obrigado por me lembrares, porque a apresentação oficial, ou seja, a estreia oficial, vai ser dia 4 de março na Lúcia Lima, obviamente, tinha que ser em Cadima. que também é produção, vai ser uma produção do Cineclube Gandra Barrada, pelas quartas-feiras clássicas, que é um segmento que fazemos mensalmente. Todas as a primeira quarta de cada mês fazemos uma sessão de cinema aqui na zona de no Conselho de Cantanhede. E então, dia 4 de março, vou apresentar o filme.
2: E a apresentação então na Lúcia Lima, uma quarta-feira, dia 4 de março. Jorge Gil, muito obrigado por este pedacinho. Espero ter deixado aqui aguçado o apetite para as pessoas irem espreitar para já a música e depois as imagens, quer as pessoas que são de Cadima, que não conhecem Cadima, mas que ficaram eventualmente curiosos por este pedacinho da nossa conversa. Escolhe-me tu um tema para eu tocar a seguir.
1: Eu diria a Feira dos 13.
2: A Feira dos 13. Alguma razão especial para escolher esse tema?
1: Sim, porque exato. E é até familiar, na verdade. É porque aparece o meu avô a tocar saxofone com 15 anos, nessas imagens, que ele era um excelente, um exímio tocador de saxofone. E ele, por acaso, aparece com 15 anos a tocar na feira, na verdadeira Feira dos 13.
2: Mais uma vez, Jonas Gil, muito obrigado e até uma próxima oportunidade.
1: Muito obrigado. Até já.

Estivemos à conversa com Johnny Gill, uma das metades deste grupo Pollen. Pollen que lançou nos finais de 2025 um novo trabalho. E esse novo trabalho, a propósito desse nosso trabalho, estivemos então a conversar com Johnny Gill. E ouvimos, antes da nossa conversa, o tema Senhora do Ó. E depois da nossa conversa, a sugestão do Johnny, Feira dos 13. Antes dos destaques da semana, passamos também pelo disco de finais de 2025 de Marcelo dos Reis Flora. O disco chama-se Our Time. Ouvimos por aqui o tema que se chama Bending Cycles.

Bending Cycles é um dos temas do disco Our Time, de Marcelo dos Reis Flora, disco saído nos finais de 2025 pela Jack Records. Estamos quase, quase nas 7:30, falta pouco mais de um minuto. Vamos para os destaques da semana. Esta semana o nosso Santo no Altar é tema novo, saído em finais do ano passado, de Submarine. Submarine que tem muitos anos, estiveram parados e regressaram agora e prometem material novo para breve. Este Deep Wings vai ser o nosso Santo no Altar. Quanto à recordação, vamos até 2005. Debaixo do braço esta semana vai andar o disco Closer, dos Asa. Hoje vamos ouvir por aqui Skies, mas Skies dos Asa, depois deste Deep Wings dos Submarine.

Álbum recordação para esta semana, disco para 2015, o projeto Closer dos Asa. Antes o Santo no Altar desta semana, Submarine e Deep Wings. Cerca de 20 para as 20, continuamos com Lisa Sereno. Lisa Sereno lançou o álbum de estreia em 2025 e vem apresentá-lo ao vivo a Coimbra no próximo dia 24 de janeiro no Salão Brasil.

Balada da debutante é Esteves em Metafísica. Antes estivemos com Lisa Sereno e o tema Mondays, porque hoje é segunda. Já agora volto a dizer, Lisa Sereno, próximo dia 24 de janeiro, no Salão Brasil, a apresentar o seu álbum de estreia do ano passado. Também do ano passado é o disco de Esteves em Metafísica, que vai estar este ano no Café Curto, e no Café Curto, que é também Festival Santos da Casa em abril. As datas do Café Curto já estão anunciadas, quanto às datas do Festival Santos da Casa irão ser começadas a anunciar em breve, mas ficam algumas, como acontece também nos outros anos, a serem mostradas primeiro aqui no programa. Esteves sem Metafísica a 21 de abril no Café Curto, Convento de São Francisco, Café Concerto do Convento de São Francisco, às 7:30. E curiosamente este ano voltamos a ter duas datas, como já tivemos no ano anterior, de parceria com o Café Curto da Blue House, e temos passado duas semanas na primeira terça-feira de maio, por cá, também por Coimbra, Esteves que lançou um EP em 2025, o tema principal, o tema que dá nome ao EP, tem a participação de Cat Falcão e também de Frankie Chaves, e chama-se Onde Seria Onde.

Estamos praticamente no final desta emissão de Santos da Casa. Amanhã há mais depois das 7. Amanhã com o Nuno Ávila. E também amanhã é dia primeiro para o Café Curto de 2026. Neste primeiro Café Curto de 2026 vai estar por lá no palco a partir das 7:30 Joana Guerra e Miguel Gouveia. É com Joana Guerra que fechamos por hoje. E trazemos aqui lume que nos vai levar até ao final desta emissão.

0: 8 horas. 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

Sejam bem-vindos ao Gondwana. O meu nome é Céu e nessa tarde fria somos acalentados pela suave sonoridade da música ambiente da República Tcheca.

Começamos o programa com a faixa Mihave Doteki, de Mirka Krivankova, Jeff Steven e Jazz System Corporation, lançada em 1984 pela Supraphon. A próxima faixa faz parte do mesmo álbum e se chama Minimalni Doteki.

Conhecida por seu trabalho como a grande vocalista que é, Mirka Krivankova tem uma carreira de mais de 2 décadas. Explorando entre o jazz e o blues, a sua voz emotiva cativa qualquer um que ouça.

Nessa colaboração com Giri Steven and Jazz System Corporation, somos levados por timbres e ritmos hipnóticos, característica marcante do ambiente tcheco.

esse tipo de música, assim, mais calminha, se popularizou muito na Tchecoslováquia, na República Tcheca, na real, depois da Revolução. E é muito inspirado pela espiritualidade e calmaria, que também é muito presente nas salas de chá, que se popularizam na mesma época no país. Eu li hoje que a República Tcheca é o lugar com a maior concentração de salas de chá do mundo. Então, é bom acompanhar o programa com uma xícara de chá. Eu podia ter dito isso no começo, né? A faixa que a gente ouve agora se chama Mysterious Gamelaland 3, do álbum Mysterious Gamelaland, do casal Irena e Wojtek Havlov, lançado em 1992, de maneira independente.

Trabalhando juntos desde os anos 80, os dois sempre tiveram uma maneira nada ortodoxa de fazer arte, tanto na música quanto nas artes visuais. Experimentando com sons e timbres diferentes, suas produções são geralmente inclassificáveis. A próxima música também é deles e se chama Piano and Violoncello, 19, do álbum Like a Butterfly on Your Palm, de 1999, também lançado de maneira independente.

0: muita regularidade, os carros não são feitos para durar, não é? Há isso também, se calhar os discos também não são feitos para durar, as canções não são feitas para durar. Hoje em dia, não é? Há uma série de condicionantes que levam a que a produção humana, seja do que for, seja assim. Tipo, usar e tem um período muito curto de vida. Por exemplo, agora os restaurantes em Lisboa, não é? Houve aquele boom por via do turismo e surgiram restaurantes incríveis, os Avileses e isso tudo. E agora começaram esses chefes famosos a dizer que está tudo em crise e muitos já começaram a fechar. Muitos restaurantes desses já começaram a fechar. O Sérvio Lubomir, assim que se chama, vendeu. O restaurante dele é um grupo qualquer. É isso, meu. A ver, tipo, as coisas não são sustentáveis, enquanto que se calhar o restaurante de uma família que eu conheço está nas mesmas mãos praticamente há 100 anos.
1: Então,
0: que não é um restaurante desses que nunca apareceu na televisão nem nada.
1: Perfeito.
0: Só serve comida.
1: Isto aqui leva-me a uma discussão que eu tenho tido muitas vezes com várias pessoas, que é que tempo, porque eu acho que tudo o que nós estamos aqui a falar são reflexos dos nossos tempos e eu não tenho certamente a clarividência e a inteligência para conseguir interpretar os nossos tempos, mas consigo eventualmente dar algumas sugestões. E eu não me parece que as pessoas estejam particularmente felizes nem particularmente satisfeitas, e sobretudo não me parece uma coisa que as pessoas estejam confiantes no futuro.
0: E aí falas só em Portugal ou é uma visão...
1: Falo de Portugal, porque eu conheço mal Portugal, pessimamente o resto do mundo, mas eu vejo as pessoas com pouca confiança no futuro. E eu acredito que isso a mim parece-me relativamente óbvio. E, por outro lado, fico a pensar, isto devia ser um extraordinário tónico para a produção artística. A desesperança, a tensão, poderia ser uma coisa extremamente...
0: Sim, mas se uma pessoa tem muita dificuldade em sobreviver para pagar contas e depois fica complicado, não é? Ou seja...
1: Não. Acho que não. Quantos artistas produziram obras extraordinárias na penúria? Muitos. Se calhar a maior parte.
0: Mas cá a penúria agora é pior ainda, em certo sentido.
1: Será?
0: Sim, eu acho que, imagina, por exemplo, se formos pensarmos naqueles anos 60, dos Dylans e isso, em que iam lá para Nova Iorque, para aquele bairro que eu não me lembro o nome.
1: Soho?
0: Não sei, não me lembro muito bem dos nomes. Mas pronto, iam para lá e eram putos, 17, 18 anos, e não levavam quase nada e arranjavam-se. E haviam casas de banho públicas, e havia alguém que arranjava comida, e havia um quarto onde ficar. E hoje em dia, esses espaços numa cidade não existem. Ou se existem. Na verdade, não existem. Porque as cidades também se tornaram parques temáticos, onde não podes mijar sem pagar, quase. Então, tipo, não há espaço para essa vadiagem e para essa. Tu chamaste penúria, mas vamos chamar vadiagem. Não há espaço para isso. Não há espaço para arriscar. Porque, pá, a polícia cai até em cima se for preciso. Pois é. Tipo, há todo um Estado que está montado. Agora já estamos a falar na polícia. Pá, tenho reparado, tipo, a atitude da polícia, a polícia portuguesa, meu. Pá, é deprimente, meu. Eu fico mesmo assustado. É. Pá, eu não sei o que é que se passa, meu.
1: A única vez que eu tentei dormir na rua fui impedido por um polícia.
0: Pá, eu preferia aquele polícia. A sério, mas já foi há muito tempo isso?
1: Já foi há muito tempo e tinha uma espera interminável para um autocarro. E tentei deitar-me num
0: mas
1: banco.
0: Foi o quê? Foi há 10 anos? Há 20
1: não,
0: anos?
1: Não, foi há 20 anos. E tentei dormir sentado num banco, deitado num banco, quer dizer, não importunando ninguém, pensava eu.
0: Yeah.
1: E um polícia disse-me que eu não podia estar a fazer aquilo. Tá, e tinha que me levantar.
0: Pois é isso. Mas agora acho que ainda está pior. Eu acho que agora não só te falava, como te dava uma tareia se tu dissesse alguma coisa. eles são todos uns robocops. Eu tenho saudades do polícia gordo de bigode.

0: Pá, porque esse gajo até fisicamente não ameaça ninguém. Tipo, é bonacheirão e não sei o quê. Até pode ser uma besta, mas é bonacheirão. Pá, estes bofes, desculpa, estes bofes de hoje em dia são uns robocops pá, de ginásio, de lutas marciais, e depois têm, eu não sei o que é que se passa na escola deles, não sei tipo que influências culturais estão a ser transmitidas, pá, mas está assustador. Claro que para o status quo é ótimo ter assim uma força, é ótimo a todos os níveis, porque tu dormes num banco e não dormes, não te deixam, e se for preciso levas uma tareia, mas depois uma manifestação cultural como o futebol, em que vai uma claque a ser ladeada por polícias para não saírem dali, para não se cruzarem com outra claque, tipo, o nível de recursos que está a ser gasto ali e a estupidez que está ali a ser feita, pá, portanto, percebes também, pá, estas questões todas, por exemplo, agora estamos a falar de ordem e de segurança. Uma coisa que eu me lembro nos festivais de música, a primeira que eu fui foi o Violado Mosco, quando ele voltou no início de 2000, acho que foi 2000 ou 2001. Pá, quase não havia segurança. Eu acho que dava para entrar sem pagar. Tipo, quem conhecesse a aldeia, de certeza que se enfiava lá por um buraco qualquer e entrava. E hoje em dia não, hoje em dia é tudo super organizado, o que é bom, traz um certo nível de conforto, pá, mas não dá aso a essa criatividade, essa não é, aos loucos, não dá aso a que apareça essa malta, tipo...
1: Estamos todos muito, muito conformados.
0: Sim, sim, sim, porque tipo, claro que o conforto é ótimo, eu não estou a dizer que é ótimo estar aqui sentado, de falar, tipo... Eu sei, eu leio, quer dizer, e depois com a idade a avançar, o conforto ainda se torna até uma necessidade, não é? Torna-se uma necessidade física. Por isso, tipo, quando um gajo é puto, qualquer merda serve. Mas acho que é preciso combater isso. E esse conforto, pá, aliado ao medo, é destrutivo. De tudo.
1: Ok, agora estamos a chegar a algum lado. Já chegamos a muitos lados, mas eu acho este fascinante. E diz-me uma coisa, porque tu tens um movimento na tua vida que eu também acho interessante, e eu queria que me falasses um bocadinho dele, que é, tu foste de uma zona, viveste uma parte significativa da tua vida numa zona
0: rural.
1: E outra numa parte muito urbana. Tiveste uma vivência, ou seja, tiveste duas vivências. Uma urbana e uma rural.
0: E agora rural outra vez.
1: E agora rural novamente.
0: Sim.
1: É assim tão diferente a vida de um lado e no outro?
0: Antigamente, seguro, era completamente...
1: Não, agora, hoje em dia.
0: Há uma rede que sustenta as pessoas... E que é igual. O miúdo de uma aldeia de paredes de coura não é muito diferente do miúdo da Amadora. Eu acho. Ou um velho. Por causa do telemóvel, por causa das notícias, por causa desta rede cultural. Chamo-lhe cultural porque não tenho outra palavra, mas pronto.
1: Mediática.
0: Rede. Sim, mediática, exatamente. Essa rede mediática. Eu acho que é igual. Agora, depois, o quotidiano é completamente diferente porque a natureza é de outra ordem, o som, a meteorologia. Uma coisa que eu, pá, que eu quando voltei agora, né, aos 30 e tal anos, cá para o Alto Minho outra vez, pá, é que a meteorologia, tipo, o tempo aqui no Alto Minho é duro, tipo a chuva, né, chove muito, isso em Lisboa não é assim, isso faz uma diferença. Portanto, eu acho que é necessariamente diferente. E para melhor, para mim, pá, mil vezes melhor. Já não conseguia voltar para a cidade. Mesmo agora vir aqui em Braga, já fico meio nervoso.
1: Porquê?
0: Pá, não há espaço, meu, não há horizonte. Há muita gente encafuada. Há muita coisa a acontecer, há muitos estímulos. Não há animais.
1: Não, mas eu compreendo. Eu compreendo de certa forma e admiro. Porque eu acho que esse movimento é o movimento certo. Eu acho que as cidades estão a transformar em sítios pouco humanos.
0: Sim, sim, claro, claro.
1: E
0: claro.
1: Eventualmente as zonas rurais podem ser algo, de certa forma, redutos de humanidade.
0: Ainda são. Cada vez menos, Eu acho, porque, por exemplo, tu vais ao café e a malta está agarrada ao telemóvel e fala pouco, mas, pá, é só uma questão de alguém começar a dizer a primeira merda e já começa tudo a falar. Tipo, eu acho que... nada de, para mim esta conversa não deve ser pessimista, porque eu acho, tipo, assim, vá, as coisas podem mudar muito facilmente. Era só preciso, às vezes, ou sermos obrigados a mudar e batermos mesmo no fundo, não é? E aí já as pessoas têm que começar a fazer de maneira diferente, mas, tipo, às vezes basta alguém mandar uma piada e a piada certa e a malta desvia os olhos do telemóvel ou do livro, ou o que for, mas, tipo...
1: E qual é a parte má de viver na aldeia ou viver num meio rural?
0: Fogo, ainda não descobri, honestamente. Porque eu tenho um lado, tipo, eu romantizo, é assim que se diz? Romantizo esta coisa de viver na aldeia. Como eu era criança, tinha 6 anos, quando, 5 ou 6, já não sei, quando saí da aldeia e fui para Lisboa, eu romantizo, não é? Tipo, e para mim é tudo incrível. E mesmo as coisas más, eu sei que eu não as vejo, ou que eu desvio o olhar. Pá, a coisa talvez... Há vistas curtas na aldeia, ou pode haver vistas curtas na aldeia, das pessoas que lá vivem. Tipo, um colega meu no outro dia dizia isto aqui na Parvónia, não sei o quê, eu acho... Não. Mas eu percebo o que ele quis dizer, que é, quem nunca saiu da aldeia, pá, afunila a visão. Eu sinto-me privilegiado, não é? Porque, né, tive acesso às duas dimensões. E isso dá-me um olhar mais positivo sobre as coisas e mais aberto. Pá, mas depois há outra coisa aqui também, que é, eu também tive um filho, não é? E esta decisão de voltar para o campo também foi um bocado influenciada por causa disso, não só, mas pronto, mas também muito por causa disso, porque para mim a visão de o ver crescer numa cidade não me agradava nada. Queria que ele crescesse numa aldeia, que sentisse os estímulos da aldeia, os cheiros, a dificuldade física, os bichos, sabes, essa coisa toda, conhecesse as pessoas. Tipo, o meu filho conhece muita gente que eu acho que na cidade ele não ia conhecer 3 ou 4 pessoas, e ele conhece um montão de gente por viver num, ele faz uma vida entre a aldeia e uma vila, pronto, mas a escola é na vila, mas conhece muita gente, imagina, conhece, sei lá, 40 ou 50 pessoas e sabe o nome delas, e elas sabem o nome dele. Isso cria a tal comunidade, agora voltando ao início da conversa, que eu acho que lhe pode dar o sustento e a segurança para ser um gajo à séria, pronto.
1: Uma pessoa decente.
0: Pá, pá, decente, ou pelo menos, tipo, decente e ágil, e não seja um gajo enfiado num apartamento nos arredores de uma cidade qualquer, cheio de medo, a jogar computador. Pá, provavelmente também vai jogar computador, eu não sei, mas tipo, pá, eu também joguei. Depois estas coisas, pá, podes jogar um bocadinho e depois vais fazer outra coisa. Podes correr e podes fumar, sabes? Tipo, também estamos muito numa sociedade em que só fazer uma coisa, não, tipo, pá, podes fazer exercício e depois podes te partir todo a beber, tipo, porque não? Vamos experimentar tudo, vamos ser... Por acaso, eu não sou muito literatura, mas pronto, mas eu gosto bastante de poesia. E no outro dia estava a olhar para um poema do Fernando Pessoa, que é aquele em que ele diz qualquer coisa do tipo, simpatizo com tudo. Eu sinto-me um bocado embutido desse espírito, que é, pá, eu simpatizo com tudo. Porque, pá, não simpatizo com a maldade, não é? Assim, com a agressividade, isso não simpatizo. Mas às vezes até consigo compreender, e até nisso depois vou simpatizar. Por exemplo, porque aquele polícia que falávamos há pouco, Robocop e bruto, não é? Que hoje em dia polua as nossas ruas, eu consigo compreender perfeitamente de onde é que aquilo vem. Eu sei de onde é que aquilo vem. Eu sei de onde é que aquilo vem. Eu irrita-me até e revolta-me como é que não se muda aquela atitude, mas eu sei de onde é que aquilo vem. Tipo, portanto, eu até simpatizo com ele, tipo, de género, pá, fogo, meu. Que merda, se és assim, podia ser tão bom se fosse de outra maneira. Pá, mas é isso.
1: Diogo, estamos perigosamente próximo do limite do tempo que a rádio me dá todas as semanas para chatear alguém, razão pela qual te peço uma sugestão para os nossos ouvintes.
0: Musical?
1: Do que tu quiseres.
0: Epá, então...
1: Normalmente costuma-se pensar que é livros ou filmes, mas não é.
0: Ah, é?
1: Não,
0: é.
1: Não é.
0: Ah, então... Então, há filmes? Pode ser aquele filme, o Straight Story.
1: Ah, bom.
0: Esse do David Lynch. Antes de termos... O único filme que nós gostamos do David Lynch.
1: É um filme belíssimo. Diogo, muito obrigado.
0: Obrigado, eu.

0: É meio-dia. É tarde, oficialmente.
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8: Olá, viva, boa tarde, seja então muito bem-vindo ao debate semanal de referência sobre a política bracarense. Ao sábado, depois do meio-dia e em reposição na segunda-feira seguinte, após as notícias das 8 da tarde. Se lhe for mais conveniente, caro ouvinte, pode também ouvir-nos em podcast no site da RUM. Hoje vamos ter uma emissão especial, pois trata-se do programa de encerramento da 19ª temporada deste debate, sempre aqui na Rádio Universitária do Minho. Por isso mesmo, agora que o ano político local está no final, iremos efetuar o habitual balanço da atividade desenvolvida, tanto pelo poder autárquico como pelas diversas forças da oposição. Para fazer essa análise, no painel, contamos com os 2 comentadores residentes, Jorge Cruz e João Granja, e ainda com o convidado Carlos Almeida. Ao contrário do que é hábito, hoje não haverá temas surpresa, escolhidos pelos elementos do painel, de forma a que todo o tempo disponível seja dedicado ao tal balanço que referi. E, por isso mesmo, avançamos desde já para o tema central, que é, simultaneamente, tema único. Neste ano político, que agora está a chegar ao final, entramos num novo ciclo na vida do município de Braga, pois, em outubro do ano passado, após 49 anos, conheceu o nome do seu 3º presidente de Câmara, apenas 3º, no caso, João Rodrigues, um jurista de 38 anos, que até então era vereador e detentor de vários pelouros, com destaque particular para a área do urbanismo. Antes dele, em quase meio século, a Câmara Bracarense só teve dois presidentes, Mesquita Machado do PS, durante 37 anos, e Ricardo Rio, da coligação Juntos por Braga, PSD-CDS-PPM, durante 12 anos. No entanto, para além de contar com um novo presidente, sendo que João Rodrigues também foi eleito pela coligação Juntos por Braga, já agora, para além de contar com um novo presidente, o Executivo Municipal passou a viver também num contexto completamente diferente dos anteriores, quase sempre marcados por maiorias absolutas. Desta feita, contudo, as três forças mais votadas nas autárquicas ficaram com o mesmo número de representantes no Executivo, no caso, três eleitos cada. Refirma à coligação Juntos por Braga, mas também à coligação Somos Braga, PS-PAN, e ao Movimento de Cidadãos Amar e Servir Braga. Acresce que também a Iniciativa Liberal e o Partido Chega elegeram um mandato cada. Tudo somado, estava criada uma situação inédita, complexa e até eventualmente ingovernável na gestão cotidiana do município, o que acabou por não acontecer, em parte devido à divisão e turbulência interna no PS, que perdeu um dos eleitos. Isto porque o cabeça de lista dos socialistas, António Braga, acabou por não assumir o mandato e, embora tenha sido substituído, a número 2 da candidatura, Catarina Miranda, deixou o grupo do PS e passou a vereadora independente, aceitando alguns pelouros, nomeadamente o da cultura, pelouros, naturalmente, atribuídos pelo presidente João Rodrigues. Ora, neste contexto, a governação municipal tornou-se menos complexa de gerir, tendo sido aprovadas as principais propostas da maioria, como foi o caso, por exemplo, do plano e do orçamento para este ano e também da revisão do PDM, sendo que algumas dessas medidas tiveram de ser viabilizadas por via do voto de qualidade do presidente da Câmara. A situação interna no PS provocou também uma outra alteração. A liderança da oposição no Executivo passou a ser exercida pelo movimento Amar e Servir Braga, encabeçado pelo vereador Ricardo Silva, ex-presidente da Junta de Freguesia de São Vítor. Vamos então avançar para o debate, para ficar a conhecer a avaliação do nosso painel sobre a gestão deste primeiro ano de mandato do presidente João Rodrigues e da sua maioria, que aspectos positivos e negativos destacam, como avaliam a atuação das diversas forças da oposição, como encaram também a situação no PS, como referi há pouco, e como avaliam a novidade que é a existência do movimento de cidadãos presente no Executivo. No final, se ainda houver tempo, tentaremos lançar um olhar prospectivo relativamente ao que poderá suceder no próximo ano político. No entanto, será interessante, Carlos Almeida, eu vou começar por ele, será interessante precisamente começarmos por saber se as vossas expectativas relativamente a este primeiro ano de mandato se cumpriram ou se ficaram surpreendidos. Bem-vindo, Carlos. Ficou surpreendido?
9: Os meus cumprimentos aos presentes aqui em estúdio e a todos os ouvintes da Universitária. Eu, antes de responder à questão, gostaria de destacar que, na sequência das últimas eleições autárquicas, e diria mesmo poucos dias depois do ato eleitoral, nós fomos confrontados com um conjunto de situações, de anúncios, que, de certa forma, acabaram por determinar aquilo que foram estes meses, eu não diria primeiro ano de mandato, porque de facto o tempo ainda é pouco, mas acabou por determinar aquilo que tem acontecido nestes últimos meses.
8: As eleições desde logo foram em outubro, a posse foi em novembro.
9: Estamos a falar da posse, depois a
8: instalação. De qualquer maneira, para todos os efeitos, é o primeiro ano político,
9: eu sei,
8: digamos assim.
9: No fundo, o que eu quero relevar é que parece que o tempo ainda não é suficiente para, embora haja naturalmente alguns sinais e algumas questões políticas e algumas medidas que já mereçam comentário e avaliação, é ainda um tempo muito curto para se poder fazer uma avaliação mais rigorosa. Mas dizia eu, essas primeiras consequências do ato eleitoral, de onde destacava obviamente a ausência do líder do PS, alguém que queria e que se propôs a ser presidente de Câmara, que efetivamente acabou por desaparecer após o ato eleitoral, acabou por representar, por um lado, a perda dessa figura, que se esperava, não tendo ganho a Câmara apenas por 200 e qualquer coisa votos, pudesse ser, de facto, a figura da oposição, conjugada depois com a desvinculação. Eu bem sei que a Catarina Miranda estava no PS como independente, né, na lista como independente, mas é a desvinculação da lista, do projeto do Partido Socialista, para passar para um lugar executivo, com pelouros atribuídos na coligação Juntos por Braga, acabaram por determinar, diria de forma muito decisiva, aquilo que temos vindo a assistir. Por porque de facto a correlação de forças alterou-se significativamente, por isto e pelos resultados eleitorais, com uma dispersão muito grande na representação das forças políticas no Executivo e também na Assembleia Municipal, sem maiorias absolutas, sem a democracia musculada a que o João Grande já gosta muito de se referir há muitos anos, obrigando a que houvesse aqui, eventualmente, maiores cedências, maior articulação para poder aprovar documentos provisionais, para poder concretizar alguns projetos, algumas medidas das políticas municipais. Contudo, há aqui um outro dado que eu acho que é muito relevante, que é quando pensamos que ganhou a mesma força política que estava no poder há 12 anos, mas que na verdade não parece, pelo menos, haver um reconhecimento de que há uma continuidade, parecendo haver maior interesse em mostrar uma mudança. Com isto quero eu dizer que o discurso, de certa forma distanciado, que o Presidente João Rodrigues tem assumido relativamente ao seu antecessor, Ricardo Rio, e que acaba por se materializar em algumas decisões que têm vindo a ser tomadas. Dou alguns exemplos. O BRT, que foi uma decisão assumida, aliás, um projeto que mesmo na campanha eleitoral com o candidato João Rodrigues, não o presidente, que esse é outro, mas o candidato João Rodrigues, era um projeto estruturante, de uma ordem de grandeza brutal, que iria revolucionar a mobilidade e até a própria dinâmica de expansão da cidade, passou para um investimento desnecessário, que aliás acarretou de forma muito negativa. Concordo-se ou não com a ideia de mobilidade, a verdade é que implicou a perda de muitos milhões de euros, julgo que de 76 milhões de euros, e ainda o pagamento de indemnizações relativas a este projeto que estava pensado. Claro que estamos aqui a falar, e eu sei que também foi isso que foi anunciado, quase como moeda de troca circular externa e a obtenção de não sei quantos milhões de euros para a sua concretização. Mas quer-me parecer que não são bem a mesma coisa, e aliás, diga-se, da circular externa, tirando a promessa dos ministros e das boas relações que existem, como todos sabemos, entre o Presidente da Câmara e o atual Governo e o Primeiro-Ministro, julgo que de concreto não se conhece nada. Esperemos, não querendo duvidar das palavras, esperemos que venha a ser concretizada, e bem concretizada, e em tempo útil. Mas há mais exemplos, nomeadamente a política de trânsito e de mobilidade, decisões que tinham sido tomadas anteriormente que foram desfeitas, foram revertidas, não é? Nomeadamente o ordenamento de trânsito, o exemplo mais, diria, relevante na Avenida 31 de Janeiro, até pelo impacto que isso causou nos últimos tempos. Agora, mais recentemente, a questão das trotinetes na via pública, das empresas que disponibilizam. Eu não quis dizer partilhadas, porque às vezes as pessoas pensam que partilhadas são duas na mesma trotinete, e não é isso. É o sistema de aluguer, diria assim, do serviço de disponibilização das trotinetes, decisão na qual o atual presidente esteve muito envolvido no passado, ele próprio o reconheceu, e pronto, é natural que queira repensar, e quanto a isso nada a dizer, nada a opor, mas não deixa de facto também de ser aqui uma reversão de políticas do anterior executivo que acabam por não ter agora identificação com a atual maioria. A maioria, salvo seja.
8: Então não era capaz de voltar à pergunta, ficou surpreendido, se calhar duplamente, talvez.
9: Eu acho que
8: uma
9: questão...
8: Porque houve a gestão mais fácil do que se imaginava, e por outro lado porque a maioria acabou por...
9: Eu acho que a maior surpresa é a evidência, de facto, de um certo afastamento da governação de Ricardo Rio, não é? Porque eu acho que isso está à vista de todos, não é? Acho que, de facto, ninguém esperava, pelo menos de forma assim tão vincada, que isto pudesse acontecer, e como dizia há pouco, num curto período. E acho que isso é, de facto, uma das coisas que mais surpreende. Só para terminar e passar aqui a palavra, não queria deixar de referir como um dos aspectos mais negativos, com tantos problemas que continuam por resolver, nomeadamente da habitação, que foi, aliás, na campanha eleitoral identificado como um dos maiores problemas atuais no concelho. Por exemplo, no orçamento não haja um cêntimo para a habitação pública. Acho que é grave que assim seja, acho que é descurar provavelmente o maior problema na atualidade, efetivamente não apresentar propostas, soluções para melhorar a qualidade de vida dos bracarenses, que aliás é para isso que deve servir a governação municipal.
8: Uhum. Vamos ouvir João Granja. João, bem-vindo. Naturalmente, depois dos resultados eleitorais, poder-se imaginar que seria difícil a governabilidade. Falámos disso aqui na Câmara, até chegámos a dedicar um tema central precisamente à questão da governabilidade, mas passado o ano político, enfim, não foram 12 meses, mas o primeiro ano político acabou por ser mais fácil do que se imaginava. Não sei se o João também ficou surpreendido com isso e, já agora, se ficou surpreendido com a surpresa do Carlos Almeida, que considera ser a maior, que é o afastamento, não haver continuidade relativamente ao mandato de Ricardo Rio, não é?
10: Muito
8: sendo
10: bem.
8: Que a maioria é a mesma, não é?
10: Cumprimentar os nossos ouvintes, que é a razão de ser de cá estarmos, cumprimentar-vos a vocês aqui no programa, ao Alexandre, ao Carlos Almeida, ao Jorge Cruz, e dizer que para mim não foi uma surpresa, porque eu conheci o João Rodrigues e desde sempre acreditei nas características e no potencial que é reconhecido e a vontade e a determinação e a boa preparação política e profissional que sempre me permitiu olhar para ele como um presidente jovem, mas com muito futuro e também já com um percurso profissional grande, o que é também garantia de que tem a base e a robustez para ser um bom autarca. E, sobretudo, a vantagem de quem não vai entrar a aprender ou a apalpar a casa, permitam uma expressão, porque já tinha alguns anos de exercício de função enquanto vereador de urbanismo e, particularmente, de um pelouro que é complexo, que é o pelouro do urbanismo. Por isso, a avaliação que eu faço é uma avaliação muitíssimo positiva. Acho que o João Rodrigues está a ser, e nós temos essas reações na rua, uma boa surpresa para os cidadãos em geral, sobretudo depois da campanha negra que marcou a campanha eleitoral, em que as associações ao Supino Viva, aquelas histórias de que o pai tinha comprado o lugar de candidato à Câmara, o que é uma aberração para quem sabe a forma como funcionam os partidos, não tem ponta para onde se lhe pegue, mas há uma narrativa que foi lançada como se, digamos, isto tivesse sido um procedimento de favor, quando não é verdade. Aquilo que o PSD fez quando escolheu João Rodrigues foi rigorosamente o mesmo que fez quando escolheu o Ricardo Rio. Os mesmos procedimentos, com o mesmo timing, com a mesma metodologia, com as mesmas regras, tal como fez também com candidatos anteriores que não venceram. Por isso, eu acho que João Rodrigues teve uma boa vitória, não foi uma vitória folgada, havia de facto uma expectativa face ao candidato que eu acho que ele está a surpreender pela positiva. E aquilo que eu acho que é ainda um elemento diferenciador é que ele está a governar com uma eficácia acima do esperado, particularmente nos grandes dossiês. Porque, vejamos, a Câmara de Braga tem 11 elementos. Inicialmente, a coligação Juntos por Braga tinha 3. O Partido Socialista, 3. O Amar e Servir Braga, 3. O IEL, 1. O Chega, 1. Eu diria que, praticamente, se não houvesse mestria e liderança, isto era uma Câmara tecnicamente ingovernável. E, sobretudo, se o Partido Socialista, lembre-se que perdeu as eleições por cerca de 300 votos, poderia ter em António Braga um líder fortíssimo, até pela experiência política que ele tinha, mas de facto o António Braga, ao ter batido com a porta em circunstâncias ainda pouco explicadas, deitou por terra a expectativa que havia em relação ao protagonismo que o PS podia ter. E a passagem da vereadora hoje da cultura para, digamos, para um cenário de colaboração com o município, não só reduziu o protagonismo da parte do PS, que ficou subalternizado ao Amar e Servir Braga. E aquilo que temos assistido é que da parte do Amar e Servir Braga há uma política errática de oposição, mas de uma oposição bota baixista, muitas vezes sem grandes alternativas e muito difícil de compreender por parte dos bracarenses. Mas estas correspondem às opções que os seus vereadores fizeram, pois naturalmente lá estarão para apresentar contas do seu trabalho ao eleitorado. Em suma, eu acho que na governabilidade destes 8 meses de João Rodrigues há alguns aspectos que eu reputo positivos. Em primeiro lugar, a concretização em minoria de 5 dossiês estruturantes e que eu considero muito importantes. O primeiro, a aprovação do PDM, que é sempre um processo complexo e delicado e longo e sofrido e normalmente não são o tipo de dossiê que se recomenda para um vereador que quer ser Presidente da Câmara, porque tem muitos aspectos polémicos e delicados. E João Rodrigues teve a mestria de conseguir levar o seu barco a bom porto, conseguindo alargar os espaços de habitação, os espaços de zonas verdes e os espaços para atividades comerciais e industriais. E por isso, digamos, foi um grande mérito dele. Em segundo lugar, conseguir aprovar o orçamento de 285 mil euros por hora, digamos, o mandato em curso. Em terceiro lugar, a apresentação de uma velha ambição, que é o compromisso com o financiamento por parte do governo da circular rodoviária externa de Braga, no fundo com a variante do Cávado e depois com outra variante, num compromisso da parte do governo em financiar esta obra em 80 milhões de euros. Quarto elemento e muito importante também, a aprovação da nova estrutura orgânica da Câmara Municipal de Braga. Porque a Câmara Municipal de Braga passou de 3 diretores para 6 diretores, tem hoje uma máquina, uma organização mais apurada, mais afinada, mais adaptada às exigências dos novos tempos. E isto é próprio de quem sabe o que quer e sabe para onde tem que ir e sabe como tem que se preparar para fazer o caminho. E conseguiu apresentá-la, justificá-la e aprová-la. Em quinto lugar, reputo de grande importância, a suspensão do BRT. Porque julgo que foi uma decisão muito acertada. A construção do BRT, tal como estava previsto, ia ter uma fatura pesadíssima, uma reação pesadíssima, e esta suspensão permite a João Rodrigues retomar o dossiê nos moldes em que entender adequado, no médio prazo, se uma reavaliação do processo o justificar, ou até canalizar para uma lógica de colaboração com o Guimarães, ou até transferi-lo para uma ótica de diálogo com Vila Verde, que, a meu ver, faria muito mais sentido do que aquilo que está previsto e tem sido falado sobre Guimarães. Aspectos positivos. Eu julgo que também vale a pena referir o trabalho desenvolvido na engenharia da maioria funcional. O que é isto? Ao integrar Catarina Miranda e atribuir-lhe o pluro da cultura, João Rodrigues passa a ser um presidente e 3 vereadores, passa a ter um grupo de 4. Claramente um grupo liderante, liderante pelo número, liderante pelo poder, liderante pelo protagonismo, e não teve problemas em partilhar com a vereadora do PS, independente do PS, um pelouro importante como a cultura. Isso, o que é que significa? Significa que a passagem para um bloco de 4 vereadores obriga toda a oposição a coligar-se para eventualmente chumbar as propostas. Ou seja, não lhe resolve o problema, mas obriga as várias oposições a entenderem-se se quiserem assumir o ónus de lhe bloquear alguma decisão.
8: Digamos que esteve aí a chave da governabilidade, no fundo.
10: Em parte, porque se os partidos se entendessem para construir alternativas e a decidissem viabilizar, isso podia acontecer. Eu acho que aqui há também à associação um aspecto que é fundamental, que é o consenso em ancorar decisões em critérios técnicos. O caso do radar de velocidade, apoiados por unanimidade da oposição, o plano de segurança rodoviária, há aspectos que têm uma componente técnica bem explicada, bem fundamentada, em que não deixa muita margem política para obstaculizarem a estas decisões. Um aspecto positivo que eu também queria sublinhar é a máquina administrativa a funcionar. Apesar do Amar e Servir Braga ter obstaculizado a possibilidade de delegar no Presidente da Câmara as pequenas decisões de ordenamento do território, e são decisões 50, 100, 100 e tal decisões que vão a uma só reunião, havia o receio de que isto pudesse bloquear não apenas a preparação das reuniões, como a executoriedade dessas mesmas decisões. E o bom funcionamento da máquina administrativa tem permitido que estas situações possam fluir sem gerar danos de maior. Passo a explicar melhor. Uma pequena licença podia demorar 3 dias, agora é despachado 15 em 15 dias. Se depois a máquina administrativa demorasse muito tempo a processar e a notificar os interessados, isto poderia originar atrasos de 1 mês em relação a situações que só tinham 3 dias. E esta máquina administrativa a responder bem é positivo. Por último, acho que uma boa articulação com o Poder Central e uma permanente, diria a expressão, uma permanente postura de assédio ao Poder Central, de responsabilização ao Poder Central, permite-lhe ter resultados. A variante paga pelo Estado, o dossiê do Nós de Enfias, que vai arrancar agora em julho, os acessos ao hospital, que estão em vias de ser desbloqueados, a A3 por Celeirós, trabalhada com os deputados do Círculo e com o Poder Central, são, obviamente, aspectos positivos. Há aspectos menos positivos, mas eu agora deixaria que o Jorge nos pronunciasse. Sim, convém, e já voltava a falar.
8: Convém que o Jorge também venha à Alissa. Bem-vindo, Jorge. Eu estava aqui a ouvir o João e agora, nesta parte final, achei muito engraçado esta expressão do assédio ao Poder Central. Não sei se estará tipificado.
10: É um assédio entre aspas. É um assédio no sentido de ataque positivo.
11: Eu ainda mantenho a expectativa de que os nossos ouvintes ainda estejam em linha, ainda estejam a ouvir. E, portanto, cumprimento em primeiro lugar os ouvintes, que já devem estar a achar bastante aborrecido o programa, com sempre os mesmos a falar. Isto deveria ser, na minha ótica, de outra maneira, mas eu não sou moderador, portanto, deixo aqui a minha crítica direta ao moderador. Cumprimento os ouvintes, cumprimento os colegas, começar pelo moderador, o Alexandre, o Carlos Almeida e o João Granja. Achei alguma piada, mas sei que o João não fez isso por mal, dizer que falou das partes boas, agora das partes negativas, agora passo ao Jorge. Até parece que o Jorge é que ia falar das partes negativas.
10: Não, pronto, eu ia falar das partes positivas.
11: Pois, está bem.
10: Mas é expectável que seja um bocadinho mais crítico.
11: Claro que tu és muito hábil, eu reconheço-te isso e, portanto... Mas não vou falar mal, até porque não se deve falar mal em rádio, não é? Mas vou dizer o seguinte, vou começar por concordar com o Carlos que ainda não é tempo de fazermos uma análise rigorosa à atuação do João Rodrigues. Aparentemente está a trabalhar bem, aparentemente está a satisfazer uma vasta massa de cidadãos bracarenses, mas temos que esperar para ver no futuro o que é que vai acontecer. Eu gostava de voltar ao princípio para dizer o seguinte... O Partido Socialista ficou em segundo lugar, portanto, a liderar a oposição, porque teve menos 200 e tal votos, quase 300, do que o João Rodrigues, e depois é que vem a coligação de independentes. Isto é factual. Agora, na minha opinião, e eu só posso dar a minha opinião, a doutora Catarina... que era independente na lista do Partido Socialista, só se passa, perdão-me a expressão, para o poder, ou seja, faz parte dos vereadores a tempo inteiro, porque perdeu o seu líder. Ou seja, na minha opinião, o responsável maior pelo facto da Catarina Miranda ter saído da lista do Partido Socialista chama-se António Braga. Porque eu não me acredito, até podia acontecer, mas não me acredito que se o António Braga assumisse, como lhe competia, de resto, a liderança da oposição, que ela tivesse saltado fora de um compromisso que tinha exatamente com o António Braga, mais do que com o próprio Partido Socialista, tanto quanto sei.
8: Já agora, Jorge António Braga nunca assumiu de viva voz a derrota sequer, porque inicialmente até contestou os resultados, contestou no sentido de pedir recontagens.
11: António Braga depois acabou por
8: mandar um comunicado, se bem me lembro, enviar um comunicado a
11: acabou a por... Enfim, desapareceu em combate, não é? Em combate, se é que fez combate, mas que desapareceu. Apareceu recentemente... por interposta pessoa para apoiar uma das listas internamente do Partido Socialista. Mas isso não interessa, por acaso. Agora, portanto, este é que é o cenário real do que aconteceu no princípio e que dá a João Rodrigues mais um vereador. Depois, em relação ao corte com o passado, isso é um tema muito interessante. Muito interessante, que eu gostava muito que ele fosse desenvolvido até mais tarde, porque não temos tempo para isso. É que Ricardo Rio sempre falou nos esqueletos no armário, nos diversos armários, e curiosamente deixou uma série de esqueletos ao seu sucessor, colega dele de partido e colega de executivo municipal. Para já, ele fez, por exemplo, já o Carlos apresentou uns exemplos, eu também posso falar em dois ou três exemplos. Um exemplo, inaugurou o Museu da Imagem, que ainda não está pronto. Mas pôs lá a placazinha que foi inaugurada por ele. Embora esteja fechado, não há museu, é tudo mentira. Assinou o contrato do BRT dias antes do ato eleitoral. Mandava o bom senso, dada, enfim... a situação e as posições de todos os candidatos, porque quero recordar que todos, exceto João Rodrigues, eram contra o BRT. Portanto, admitia-se que pudesse haver qualquer solução. Ele, para cortar o mal pela raiz, chamemos-lhe assim, não se importou se depois iria haver indemnizações, se havia perdas, portanto, deixou isso. Há uma série de outras questões que não vale a pena levantar aqui, mas que tem a ver designadamente com autarcas locais, com juntas de freguesia, etc. Eu julgo que toda a gente sabe do que é que eu estou a falar, que Ricardo Rio se imiscuiu frequentemente, tentando, ou pelo menos pode não ter sido essa a intenção. Eu sou muito crente e, portanto, pode não ter sido essa a intenção, mas que prejudicou, de facto, o João Rodrigues. Nós, desde o início que vimos, já antes se viu, porque antes de uns meses, já toda a gente tinha percebido que João Rodrigues não era o candidato do Ricardo Rio. Isso era muito claro.
8: Mas o próprio Ricardo Rio assumiu isso, não é?
11: Claro. Aliás, tanto quanto sei, houve 2 ou 3 votos contra numa assembleia do PSD, porque, embora Ricardo Rui tenha feito uma carta a

Peering Off the Edge of the World dos Yeah Yeah Yeahs no Clube de Combate, a acompanhar Broken Man de St. Vincent. Agora temos o regresso de Panda Bear com Sonic Boom.

Ride Lonesome, novo tema de Beck na reta final da sessão 1280 do Clube de Combate. Ouvimos também Otherwise, o regresso de Beth Horton, ainda Question of When, o novo tema de Panda Bear com Sonic Boom. Para contrastar, Nick Drake, até ao sinal horário, regresso na próxima semana. Divirtam-se, oiçam boa música. 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

0: 3. Um número mágico. Para quem acredita nessas coisas.
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Boa tarde e bem-vindos à edição de sábado do Musicodependência, comigo, Elizabeth Apresentação. Abrimos com Fuckers, chama-se Homie, Don't Shake. Ficamos com David Lynch, recuperamos o álbum Crazy Clown Time com Good Day Today. Bom fim de semana.

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Jubilee com Sun Flare, em The Down, o álbum Freak Out Release dos Hot Chip, e os Chemical Brothers com Got to Keep On. Ficamos com os Leviathan, chama-se Soul.

É já ao final desta emissão do SS22. Minutos finais, primeiro com o som de Radiohead e a remistura de Lotus Flower, Massive Attack com Paradise Circus, e até ao final, And the World, propomos o tema Dark and Long. Eu estarei de volta de hoje 8 dias. Até lá.

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todos. Escuta mais uma emissão Sem Regras aqui na Rádio Cidade Minho, um programa feito por mim, Luís Jones, para todos vocês. Uma hora sem regras. Começamos com a emissão com Photocopies, com cover dos New Order. Já é a edição Normal Boy. Fique connosco até às 21.

Escutam, Serras, Rádio Universitário Minho, um programa feito por mim, Luís Gomes, para todos vocês. Lá para trás ficou Normal Oi com o tema Andy Warhol's Exhibition. Em audição, Isaipa. O tema La Chute. Já de seguida, Sons and Daughters.

regras lá para trás, muito atrás. Sons on and Doctors. Há pouco Parade Ground, o tema Snake. Já audição Soror Dolorosa.

pasajero.

a chegar ao fim, foi uma sequência sem regras, lá para trás Dancing Tongues, depois Dance for Burgess, depois Reducers, há pouco a Jim Borland, The Sound, e já a audição são novos, chamam-se Faded Trees.

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e já falta pouco para o final desta primeira hora do Ômega 3, edição 999. Estamos a ouvir um DJ set que gravei para a linha A. Já faz uns anos, bem variado. Iniciou com Alex FX, o ucraniano Vakula, o mestre do jazz Herbie Hancock, Bodica Lucalossano. Esta é de Adnan Sharif, misturado pelo norte-americano Pesner. Antes era o português Fragoso, com o tema Eclipse. Ainda temos tempo de ouvir Termas, do Cabeça de Vide, do Miguel Torga, remisturado pelo Casper, edição da Container Music, editora que muito rodou aqui no Ômega 3. Eu volto já a seguir ao sinal horário. Mantenham-se sintonizados. Obrigado pela companhia e até já.

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boa noite, sejam bem-vindos de novo. Segunda e última hora do programa, a iniciar com DJ Patif, uma das lendas vivas do Drum and Bass Mundial. Vai atuar no dia 10 de julho, próxima sexta-feira, no Café Concerto Room Power by Mavi. Para abrir o apetite, deixei Living Together, edição da V Recordings. Para abrir mais o apetite, deixo um DJ set da Mixel, que inicia exatamente com um tema dela, que saiu há bem pouco tempo, Rage Days. A marcar na agenda, próxima sexta-feira, dia 10 de julho, mais uma Overbass no Café Concerto Room Power by Mavi. Vai estar Alit, Sammy Wise, Mixel e a lenda viva do Drum and Bass, DJ Patif. Eu vou tentar ir mais tarde, vou estar no Hammond Break até às 2 da manhã. Podem sempre passar primeiro no Hammond Break e depois no Mavi. Fiquem bem ao som da Mixel. Volto mais para o final.